outra canção que hicimos, a Tonga da Mironga do Cabuleté? Sim, eu creio que sim. É dizer, porque parece que é uma expressão que não quer dizer nada de bom, não? Tu conhece a história, não? Parece que na África, quando um africano disse isso a outro, parece que as tribos entram em guerras terríveis, não? E que se comem o hígado um ao outro, não? Sim. E todo o que se sabe é que a última palavra, esta palavra cabulete da expressão, parece que tem algo a ver com a madre de um, não?